0: Meu perro. Não nasceu a meu. Meu perro.
1: I chose the name polystyrene because it's a lightweight, disposable product.